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1: Uma e dez.
2: Boa noite.

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1: Boas, daqui a Agir e estou convosco na rádio Voz de Caima. Estamos juntos. Got it.

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1: 2:23.
2: Boa noite.
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1: 3 horas.
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1: 3 e 24.
2: Boa noite.
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1: 4 horas.
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1: 4 e 14.
2: Boa noite.

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1: 4 e 23.
2: Boa noite.
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1: 5 horas.
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1: 5 e 20.
2: Bom dia.
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4: Olá, viva, bom dia. Mais um dia.

0: De muito calor, três distritos sob aviso laranja, mais um empate, Cabo Verde faz história no Mundial de Futebol.
1: Vamos então às notícias, edição das 6, nesta segunda-feira com Sérgio Costa.
0: Cabo Verde continua a fazer história no Mundial de Futebol com um novo empate, desta vez a 2 golos frente ao Uruguai. Kevin Pina e Hélio Varela marcaram os primeiros 2 golos da história de Cabo Verde em campeonatos do mundo e agora os adeptos já só pensam no apuramento para a próxima fase da competição, como comprovou o enviado especial da Renascença aos Estados Unidos, André Maia.
2: Festa, festa e mais festa. Miami tornou-se a capital de Cabo Verde e a tarde virou noite longa.
3: Se dormir, vai ser um milagre.
4: Porque... Não vai conseguir dormir hoje?
3: Para o primeiro jogo não consegui dormir. Para esse vai ser mais difícil ainda.
2: Mas não é preciso dormir para sonhar. Os cabo-verdianos têm bons sonhos e estão bem despertos para os realizar.
5: Vamos ganhar!
6: Vamos ganhar, vamos ganhar, vamos ganhar e vamos passar. Vamos passar.
7: Temos mais um jogo e tenho certeza que vamos passar no último jogo. Porque vamos jogar a Saudi Arabia. E o Uruguai vai jogar a Espanha. Vamos passar! Vamos, Cabo Verde!
2: Ninguém tem medo da Arábia Saudita, mas mesmo que o jogo decisivo não traga o prémio, Cabo Verde já ganhou na mesma.
6: É uma vitória para nós, um país tão pequeno, Cabo Verde, participar no Mundial e estar nessa posição, uma posição incrível.
2: Cabo Verde, Arábia Saudita, a grande decisão à 1 da manhã da madrugada de dia 27.
0: André Maia, enviado especial da Renascença aos Estados Unidos e a festa de Cabo Verde, uma madrugada histórica para a seleção de Cabo Verde ao empatar 2 contra o Uruguai. Nas últimas horas, o Egito venceu a Nova Zelândia por 3-1 e garante por agora o primeiro lugar na classificação do Grupo G. Este vai ser mais um dia de muito calor. São 3 os distritos em aviso laranja devido às elevadas temperaturas. Bragança, Vila Real e Guarda, os termómetros poderão marcar 40 graus. Já o resto do território continental, à exceção de Lisboa, Leiria, Aveiro e Faro, está sob aviso amarelo. O risco de fogo rural desce ligeiramente em algumas regiões, mas mais de metade do país continua sob perigo elevado, muito elevado ou máximo de incêndio. E a semana arranca com uma descida do preço dos combustíveis. O litro de gasolina deverá cair 6 cêntimos. Já o gasóleo deverá ficar 11 cêntimos mais barato. A saída é cada vez mais provável. O primeiro-ministro britânico poderá demitir-se nas próximas horas, depois de várias demissões de ministros nas últimas semanas. Keir Starmer falou hoje ao país, a partir de Downing Street, poderá anunciar a saída do cargo, mas mesmo assim deverá manter-se em funções até ao outono. Depois do verão, deverá ser o trabalhista Andy Burnham a assumir o cargo de líder do governo. As negociações entre Washington e Teherão deverão continuar. Garantia é dada pelo Paquistão e pelo Qatar. Numa declaração conjunta, os mediadores admitem que os Estados Unidos e o Irão vão criar uma célula de resolução de conflitos para garantir o fim das operações militares no Líbano. Ponto final nesta edição das 6 de um dia que, como já referimos, promete ser de muito calor e estamos também atentos aos Estados Unidos, porque Portugal prepara o segundo jogo do Mundial, um Mundial onde, como ouvimos, Cabo Verde continua a fazer a festa.
1: É verdade.
8: Exatamente, responsável pelas poucas horas de sono que tenho, porque estive a ver o jogo.
0: Ainda bem, estava a adivinhar, Paulina, estava a adivinhar.
1: Estamos todos entusiasmados com esta seleção,
8: claro,
1: é incrível.
8: Mas a sério mesmo, que maravilha. Agora basta um empate com a Arábia Saudita para passarem à fase a eliminar.
0: Exatamente,
8: é?
0: Mas e por que não ganhar? Enfim,
8: claro que sim, mas estamos a falar nos mínimos olímpicos.
0: Claro, continuamos a acompanhar.
8: Até já, Sérgio, até já. Obrigado.
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8: Muito bom dia, tenha uma ótima semana. Nós ainda, como dizíamos há pouco, no final da hora anterior, estivemos no Rock in Rio. Aliás, ainda temos o Rock in Rio nas pernas, não é, Sandra?
1: Sim, em todo o lado.
8: Mas foi um fim de semana extraordinário. Eu só estive ontem, tu estiveste nos dois dias, não é?
5: Sim, foi um fim de semana extraordinário. Eu acho que nunca tinha visto tanta gente junta. 100 mil pessoas, um recinto completamente esgotado. E foi de facto um fim de semana para recordar. Daqui a pouco já vamos dar aqui mais detalhes sobre este regresso do Rock in Rio.
8: Exatamente. Eu e a Sandra ontem à tarde fizemos dupla entre 1 e as 5 da tarde. E não é que funcionou.

0: Obrigada.
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São o pulso eterno, o início de tudo. 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

0: 7 horas.
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3: Interior Norte, onde o risco de incêndio é elevado. Em mais de metade dos casos de crime em contexto de violência doméstica, o autor tinha arma de fogo legal.
4: E no Desporto, Luís Aresta, bom dia.
5: Bom dia. Cabo Verde continua em grande no Mundial, impõe empate ao Uruguai. Portugal prepara jogo com o Uzbequistão.
4: Vamos ter um dia quente pela frente. Esta hora temos já 21 graus em Lisboa, 21 também em Faro. O Porto, nesta altura, com 17 graus. Vamos lá. A edição das 7 na Renascença, com Sérgio Costa.
3: E começamos por aí, prepare-se, vem aí mais um dia de calor intenso, sobretudo no interior norte, mas longe de uma situação muito extrema, ainda assim bem quente. Bragança, Vila Real e Guarda continuam sob aviso laranja do Instituto do Mar.

0: da atmosfera com os termómetros que podem chegar aos 40 graus. No resto do país, a tendência é, contudo, uma descida ligeira da temperatura, como explica a meteorologista Maria João Frada.
1: O dia já amanheceu com bastante nebulosidade na generalidade do território. Temos, então, essa pequena descida da temperatura máxima nas regiões centro-sul. As regiões que terão temperaturas máximas mais elevadas será basicamente o nordeste das montanhas e Beira Alta, onde as temperaturas máximas deverão variar sensivelmente entre os 36 e alguns locais os 40, 41. Não é um episódio de calor extremo.
0: Situação que ainda assim faz aumentar o risco de incêndio. E uma outra nota para quem está a contar os dias para o São João. Há uma previsão menos animadora, a meteorologia prevê alguns aguaceiros.
1: No dia 24, a estender-se também ao litoral norte, nós podemos ter pedido chuva fraca ou chuvisco, portanto associada a uma massa de ar quente, e na passagem dessa superfície frontal teremos então a possibilidade do chuvisco.
0: Alguma chuva no São João, previsões da meteorologista Maria João Frada em declarações a Jaime Dantas. Em França, a onda de calor entra na fase mais crítica, metade do país está sob alerta vermelho. Transportes, escolas e alguns serviços públicos poderão sofrer constrangimentos. De acordo com as autoridades francesas, o calor extremo já terá provocado a morte de 4 pessoas. O governo mantém um gabinete de crise e apela à população para proteger os mais vulneráveis. Ainda por cá, boas notícias para quem precisa de abastecer o automóvel. A semana arranca com uma descida dos preços dos combustíveis. O litro da gasolina deverá cair 5 cêntimos. Já o gasóleo deverá ficar 10 cêntimos mais barato a partir de hoje. No desporto, o grande destaque é Cabo Verde. Continua a fazer história. Desta vez, a vítima, salvo seja Luís Aresta, foi Cabo Verde.
2: Uruguai, outro país campeão do mundo,
0: que os cabo-verdianos, justamente, peço desculpa.
2: Outro país campeão do mundo que os cabo-verdianos puseram em sentido. Kevin Pina e Hélio Varela foram os marcadores dos primeiros 2 golos de Cabo Verde em Mundiais de Futebol, no empate a 2 com o Uruguai, que o enviado da Renascença André Maia testemunhou em Miami.
3: Festa, festa e mais festa. Miami tornou-se a capital de Cabo Verde e a tarde virou noite longa.
4: Se dormir, vai ser um milagre. Para o primeiro jogo, não consegui dormir. Para esse vai ser mais difícil ainda.
3: Mas não é preciso dormir para sonhar. Os cabo-verdianos têm bons sonhos e estão bem despertos para os realizar.
5: Vamos ganhar!
6: Temos mais um jogo e tenho certeza que vamos passar no último jogo. Bob Cabo Verde!
3: Ninguém tem medo da Arábia Saudita, mas mesmo que o jogo decisivo não traga o prémio, Cabo Verde já ganhou na mesma.
7: É uma vitória para nós. E estar nessa posição, uma posição incrível.
3: Cabo Verde, Arábia Saudita, a grande decisão à 1 da manhã da madrugada de dia 27.
2: Quanto à seleção portuguesa, está de regresso a Houston para defrontar amanhã o Uzbequistão. À margem do Mundial, destaque para um exclusivo bola branca com Héctor Herrera nos Estados Unidos. Vamos ouvir o ex-capitão do Porto ao longo da manhã, aqui na Renascença.
8: E obrigada, Luís Aresta. E daqui a nada também conversar com o André Maia, que está então nos Estados Unidos a acompanhar este Mundial. Em destaque, Sérgio, e num dia, enfim, numa semana em que lamentamos mais uma vítima da violência doméstica, temos em destaque o podcast da Renascença Romper o Silêncio.
0: E esta manhã falamos de homicídio em contexto de violência doméstica, porque é um dado a ter em conta. Em mais de metade dos casos, o autor do crime tinha arma de fogo legal. Revelação feita por Cristina Soeiro no podcast Romper o Silêncio da Renascença e Ordem dos Advogados. A especialista em psicologia responsável pela coordenação de vários estudos e análise da judiciária avaliou durante 7 anos vários casos relativos a 75 arguidos, na sua maioria homens. Constatou que tudo começa numa ameaça que depois termina com o fim da vida da vítima, muitas vezes com arma de fogo.
9: Ameaça de que qualquer dia ficas sem pai, pós-filhos ficas sem pai, sem mãe, que é homicídio seguido de suicídio. Ameaça de qualquer dia vais deixar de fazer isso que fazes. Portanto, estas ameaças são ameaças veladas ou ameaças concretas. E principalmente quando essas ameaças se juntam com o acesso à arma de fogo. E no estudo que nós fizemos, que a equipa que eu integro fez, notou que, de facto, mais de metade dos casos, os indivíduos até tinham armas de fogo ilegais. Legais. Porquê? Porque nós somos um país que tem a prática da caça e estas pessoas têm armas legais.
0: A maioria dos casos surge numa faixa etária específica e há mesmo uma percentagem que chega a esta situação limite, ao homicídio, sem sinais.
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11: Produção do 3720 adjudicada por 139.800 euros. A Câmara Municipal de Oliveira das Meias adjudicou por cerca de 140.000 euros a produção e a organização dos concertos do Festival 3720 que decorre na Praça da Cidade. O contrato foi atribuído através de concurso público à empresa Simultâneo de Ideias e Música e inclui a produção executiva do evento, montagem de estruturas, apoio técnico, camarins, zonas VIP e outros serviços de logística. O valor contempla ainda os cachês de Diogo Pissarra, José Pinhal Postmortem Experience, Hybrid Theory e Bispo. No entanto, a autarquia esclarece que os restantes artistas do cartaz serão contratados diretamente pelo município, pelo que este montante não representa a totalidade dos custos artísticos do evento. O contrato tem um prazo de execução de 16 dias e ficou abaixo do preço base definido para o procedimento, que ultrapassava os 142 mil euros acrescidos de IVA. Color Bomb Oliveira das Meias. Os bombeiros voluntários de Oliveira das Meias promovem este sábado, às 5 da tarde, na Praça da Cidade, uma iniciativa integrada nas comemorações dos seus 120 anos. A atividade faz parte da programação do 3720 e promete animação para todas as idades, com caminhada pela cidade, sessões de zumba, música com DJ, pinturas faciais, uma neon party e várias outras surpresas. A organização espera uma forte adesão da população e destaca que as inscrições no evento revertem em apoio à Corporação de Bombeiros. Ajudar o Salvador é ajudar o autismo. A Praça da Cidade recebe este sábado uma caminhada solidária a favor de Salvador, um menino de 12 anos com autismo. A iniciativa é organizada pela Associação Desportiva Recreativa e Cultural de Palmas, em parceria com a Padaria da Estrada. O valor da inscrição, de 7,50€, reverte na totalidade para apoiar o jovem. A caminhada tem início às 9h30 da manhã e liga a Praça da Cidade ao Parque Molinológico de Ulo. Ao longo do percurso haverá animação musical com o DJ Vítor Madureira. No final da atividade, o palhaço Kiki promete animar participantes e famílias, encerrando uma manhã dedicada à solidariedade e ao convívio. Festa das Coletividades de Nogueira do Cravo, integrando a Noite Branca e as comemorações do 31º aniversário de elevação de Nogueira do Cravo à Vila, a Festa das Coletividades de Nogueira do Cravo realiza-se entre os dias 19 e 21 de junho. Vai haver animação, gastronomia e tradição, cultura e música, associativismo e comunidade e artesanato.
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2: Olá, sou a Tita e queria dedicar ao meu mais que tudo, ao meu ursinho Fábio, uma música que nos é especial. Você e si, princesa. Obrigada, beijinhos.
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1: Para todo o auditório da Voz do Caima, equipa, em especial para as minhas miúdas, a música do Jamor Eletro, Juntos Somos Mais Fortes.

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1: 8 horas.
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4: Muito bom dia, são 8 horas, são 7 nos Açores. Vamos lá conhecer os destaques desta edição das 8. Sérgio Costa, bom dia.
5: Bom dia, diretores das escolas pedem suspensão de aulas do primeiro ciclo e pré-escolar nas regiões mais afetadas pelo calor. Reino Unido, o primeiro-ministro Starmer deverá anunciar demissão.
4: E no Desporto Televisor, esta, bom dia.
6: Bom dia, Héctor Herrera quer voltar ao Porto para terminar a carreira. Um exclusivo Bola Branca para ouvir nesta edição.
4: Hoje temos uma segunda-feira que vai trazer máximas de 28 graus ao Porto, 31 para Lisboa e 27 Faro, vamos lá, edição das 8 na Renascença com Sérgio Costa.
5: E por causa das elevadas temperaturas, os diretores de escolas públicas pedem ao Governo a suspensão das aulas no pré-escolar e no primeiro ciclo. Os responsáveis consideram inviável manter crianças em salas de aula com temperaturas que podem chegar aos 40 graus em algumas regiões do país. Filinto Lima sublinha, no entanto, que qualquer decisão deve ser tomada caso a caso, porque há concelhos onde as temperaturas são mais agradáveis.
7: O que nós temos de ter aqui em causa, sobretudo, são as crianças do pré-escolar e do primeiro ciclo. São crianças com traumas até durante mais 15 dias, mas tem que ser uma decisão casuística, ou seja, eu diria que distrito a distrito, conselho a conselho. Terá que ser uma decisão governamental, até mais do que local, até porque há regiões do país, de facto, onde estão previstos para hoje, por exemplo,

0: 35 graus, e outras regiões, no caso do litoral, onde a temperatura vai ser bastante mais baixa.
1: Filinto Lima, presidente da Associação de Diretores de Agrupamentos de Escolas Públicas, defende ainda uma revisão definitiva do calendário escolar no pré-escolar e no primeiro ciclo, equiparando-os aos restantes ciclos. Este é um apelo que surge na sequência das previsões de altas temperaturas, sobretudo no interior norte. Bragança, Vila Real e Guarda estão sob aviso laranja do Instituto do Mar e da Atmosfera, com termómetros que podem, com temperaturas que podem rondar os 40 graus, são previsões do Instituto do Mar e da Atmosfera. Para o litoral do continente, a previsão é em sentido contrário, de uma ligeira descida da temperatura já nos próximos dias, e no dia de São João a previsão é mesmo de aguaceiros fracos. Violência doméstica: em mais de metade dos casos de homicídio, os agressores têm armas de fogo legais. Dados revelados pela psicóloga de Polícia Judiciária Cristina Soeiro no podcast Romper o Silêncio da Renascença e Ordem dos Advogados.
2: No estudo que nós fizemos, que a equipa que eu integro fez, notou que, de facto, mais de metade dos casos, os indivíduos até tinham armas de fogo ilegais. Legais. Porquê? Porque nós somos um país que tem a prática da caça e estas pessoas têm armas legais.
1: Cristina Soeira, responsável pela coordenação de vários estudos e análise da Polícia Judiciária, alerta para a necessidade de reforçar a prevenção e a proteção das vítimas. Declarações no podcast Romper o Silêncio, mais um episódio nas plataformas habituais. O Ministro da Presidência rejeita entrar no drama do Orçamento do Estado. Em entrevista à Renascença, António Leitão Amaro desvaloriza o chumbo da reforma laboral no Parlamento e garante que o Governo vai continuar a apresentar reformas estruturais.
3: Não há nenhuma necessidade nem tempo de estar a dramatizar. Calma! A única coisa que aconteceu foi uma reforma que era importante, mas era uma reforma de muitas que não passou. Passaram outras.
1: O Ministro da Presidência rejeita escolher entre PS ou Chega para viabilizar o orçamento. O desafio aos dois partidos a deixar o Governo a trabalhar. Certo de uma entrevista ao jornalista Tomás Anjinho Chagas, para ler também em rr.pt. Para desenvolver o respeito mútuo, as diversas confissões religiosas precisam de se encontrar, ouvir e conhecer. Apelo do Padre Jardim Moreira, Presidente da Comissão Diocesana para o Diálogo Interreligioso, que organiza esta segunda-feira uma conferência sobre o tema. O responsável dá o exemplo da área metropolitana do Porto, para sublinhar a importância de debater o que descreve como sendo uma nova realidade.
4: A área metropolitana do Porto, neste momento, deve ter entre 25 mil a 50 mil pessoas com confissões não cristãs. Isso significa que a sociedade mudou, a presença sociológica é outra, cultural é outra, e também até gastronómica também é outra.
1: O Padre Jardim Moreira, ouvido por Henrique Cunha neste que é o Dia Nacional da Liberdade Religiosa. No futebol, no exclusivo Bola Branca, Héctor Herrera anuncia o sonho de regressar ao Porto para terminar a carreira. Luís Aresta.
5: Ouvido nos Estados Unidos pela Renascença, Herrera garante que já falou com André Villas-Boas e que o presidente portista não fecha a porta a um regresso ao Dragão. O médio luso-mexicano tem o Porto no coração e quer voltar.
6: Eu acho que seria um sono, né? Poder terminar minha carreira aí, acho que foi um clube onde passei muitos anos e passei muito bem, gostei muito, gosto muito da cidade, do clube, da gente, e acho que seria um sonho poder voltar e terminar minha carreira aí, né? Falei com o André quando estive em Nova York, mas estou mais bem.
7: O que é que ele te respondeu quando falaste com ele?
6: Podíamos falar.
5: Héctor Herrera, ouvido pelo enviado da Renascença ao Campeonato do Mundo, André Maia. Herrera tem 36 anos, joga no Houston Dynamo. É para Houston que Portugal viaja hoje, véspera do jogo com o Uzbequistão, e procura a primeira vitória, que ainda não ganhou, mas tem motivos para festejar. É Cabo Verde, que impôs um empate a 2 ao Uruguai, com gols históricos de Kevin Pina e Hélio Varela. A seleção cabo-verdiana, estreante em fases finais, está a um ponto de garantir a presença nos 16 avos de final.
8: A fazer um grande campeonato. Obrigada, Luís Aresta. Sérgio, esta manhã as atenções estão viradas para Londres, porque o primeiro-ministro...
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1: Bom dia, sou Constantino Costa, de São João da Madeira. Queria ouvir uma música de Jules Pontes no tema O Mar, para dedicar a toda a minha família, a todos os ouvintes e vocês na rádio, com um bom dia e obrigado.

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2: Bom dia, sou Constantino Costa de São João da Madeira. Queria ouvir uma música de Mónica Sintra no tema Por Amor Desse Homem. Para dedicar a toda a minha família, vocês na rádio, a todos os ouvintes, obrigado e bom dia.

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7: Muito bom dia, são 9 horas, são 8 nos Açores. Vamos saber o que temos em destaque a esta hora. Sérgio Costa, o que temos na edição das 9?
8: Diretores de escolas pedem suspensão de aulas no primeiro ciclo por causa do calor. Nesta edição, o balanço do Congresso do PSD.
7: E no Desporto, Luís Aresta, bom dia.
9: Bom dia, exclusivo Bola Branca. Héctor Herrera quer regressar ao Porto para terminar a carreira.
7: Vamos ter um dia com bastantes nuvens e também com bastante calor. Máximas de 28 para o Porto, 31 para Lisboa e 27 em Faro. Vamos lá, edição das 9. Na Renascença com o Sérgio Costa.
8: Mais de 240 cidadãos estrangeiros foram detidos pela GNR por permanência ilegal em Portugal desde outubro de 2023. De acordo com a Guarda Nacional Republicana, 540 foram notificados para abandonarem o país de forma voluntária. Em comunicado, a GNR explica que desde outubro de 2023, quando assumiu o controle das fronteiras e a fiscalização de cidadãos estrangeiros na sua área de responsabilidade, fiscalizou mais de 91 mil estrangeiros. Há registro de mais de 3 mil faltas de declaração de entrada e quase 500 excessos de permanência em território nacional. Por causa das altas temperaturas, os diretores das escolas públicas pedem ao Governo a suspensão das aulas no pré-escolar e no primeiro ciclo. Filinto Lima sublinha que a decisão deve, contudo, depender das previsões em cada concelho.
10: O que nós temos de ter aqui em causa, sobretudo, são as crianças do pré-escolar e do primeiro ciclo. São crianças com traumas até durante mais 15 dias, mas tem que ser uma decisão casuística, ou seja, eu diria que distrito a distrito, conselho a conselho, terá que ser uma decisão governamental, até mais do que local.
8: Filinto Lima, presidente da Associação de Diretores de Agrupamentos das Escolas Públicas, defende ainda uma revisão definitiva do calendário.

0: escolar, no pré-escolar e primeiro ciclo, equiparando-os aos restantes ciclos. A Renascença procura, nesta altura, uma reação do Ministério da Educação. O primeiro-ministro britânico pode anunciar admissão ainda esta segunda-feira. Keir Starmer tem sido pressionado desde maio, após os maus resultados do Partido Trabalhista nas eleições locais britânicas. Agora, com um candidato forte à liderança trabalhista, Starmer poderá mesmo anunciar a saída. O sucessor será, ou poderá ser, Andy Burnham, como nos conta o correspondente da Renascença, António Fernandes.
1: Andy Burnham, que era até agora mayor de Manchester e que na semana passada ganhou umas eleições locais em que mostrou que é capaz de vencer o Reform, o Partido da Direita Radical, e portanto há um entusiasmo que Andy Burnham possa mudar as coisas para os trabalhistas, que estão muito mal nas sondagens há 2 anos das eleições.
0: Starmer sai de imediato ou vai continuar ainda mais algum tempo?
1: É possível que fique mais algum tempo, também vai muito depender do que Starmer disser, do caminho que estabelecer, até porque provavelmente vai abrir caminho para as eleições internas, ainda que seja possível que os candidatos principais acabem por chegar a um acordo para favorecer um só candidato, para manter uma certa união no partido e também tornar este processo de transição mais fácil. Mas o que é certo mesmo é que estamos a caminho do 7º primeiro-ministro britânico nos últimos 10 anos.
0: António Fernandes, correspondente da Renascença em Londres. Washington estará a preparar um encontro entre Trump e Joseph Aoun, o presidente do Líbano. De acordo com os meios de comunicação libaneses, entre as partes não está, contudo, a ser abordada a possibilidade de um encontro dos dois líderes com o primeiro-ministro israelita Netanyahu. Entretanto, nas últimas horas, terminou a primeira ronda de negociações entre Estados Unidos e Irã. Na Suíça, os dois países concordaram com o roteiro para o acordo final em 60 dias. Na leitura do antigo ministro da Defesa, Azevedo Lopes, não há razões para considerar que o cessar-fogo está em risco. Contudo, diz, a postura de Trump só irá dar mais força negocial ao Irã.
2: Representa uma desvantagem para os Estados Unidos. Porquê? Porque o Irão pode sempre dizer, nós parecemos de facto com os mediadores, os únicos adultos nesta sala. Vamos ver como é que isto ocorre.
0: A leitura de Azevedo Lopes. No desporto, Luís Aresta destaque para a entrevista exclusiva a Héctor Herrera, o antigo capitão do Porto, diz sonhar com o regresso ao Clube Azul e Branco.
3: E Herrera já falou com André Villas-Boas, não sendo de descartar um regresso ao Dragão, de onde o médio luso-mexicano saiu no verão de 2019 para o Atlético de Madrid. O Porto mantém-se no coração de Herrera e o ex-capitão quer voltar.
4: Acho que seria um sonho, né? Poder terminar minha carreira aí. Acho que foi um clube onde passei muitos anos e passei muito bem, gostei muito, gosto muito da cidade, do clube, da gente, e acho que seria um sonho poder voltar e terminar minha carreira aí, né? Falei com o André quando estive em Nova York, mas estou mais bem.
5: O que é que ele te respondeu quando falaste com ele?
4: Podíamos falar.
3: Herrera, jogador do Houston Dynamo, ao enviado da Renascença ao Mundial, André Maia. A seleção portuguesa regressa nas próximas horas a Houston. O Tomás Araújo deve falhar o jogo com o Uzbequistão, para o qual Roberto Martínez já conta com Ruben Dias em pleno. Nas últimas horas, Cabo Verde voltou a estar em destaque ao impor um empate a 2 ao Uruguai, festejado e de que maneira nas ruas de Miami.
6: Bem, que festão. Obrigada, Luís Aresta.
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9: Produção do 3720 adjudicada por 139.800 euros. A Câmara Municipal de Oliveira das Meias adjudicou por cerca de 140 mil euros a produção e a organização dos concertos do Festival 3720 que decorre na Praça da Cidade. O contrato foi atribuído através de concurso público à empresa Simultâneo de Ideias e Música e inclui a produção executiva do evento, montagem de estruturas, apoio técnico, camarins, zonas VIP e outros serviços de logística. O valor contempla ainda os cachês de Diogo Pissarra, José Pinhal Postmortem Experience, Ivory Theory e Bispo. No entanto, a autarquia esclarece que os restantes artistas do cartaz serão contratados diretamente pelo município, pelo que este montante não representa a totalidade dos custos artísticos do evento. O contrato tem um prazo de execução de 16 dias e ficou abaixo do preço base definido para o procedimento, que ultrapassava os 142 mil euros acrescidos de IVA. Color Bomb Oliveira das Meis. Os bombeiros voluntários de Oliveira das Meis promovem este sábado às 5 da tarde, na Praça da Cidade, uma iniciativa integrada nas comemorações dos seus 120 anos. A atividade faz parte da programação do 3720 e promete animação para todas as idades, com caminhada pela cidade, sessões de zumba, música com DJ, pinturas faciais, uma neon party e várias outras surpresas. A organização espera uma forte adesão da população e destaca que as inscrições no evento revertem em apoio à Corporação de Bombeiros. Ajudar o Salvador é ajudar o autismo. A Praça da Cidade recebe este sábado uma caminhada solidária a favor de Salvador, um menino de 12 anos com autismo. A iniciativa é organizada pela Associação Desportiva Recreativa e Cultural de Palmas, em parceria com a Padaria da Estrada. O valor da inscrição, de 7,50€, reverte na totalidade para apoiar o jovem. A caminhada tem início às 9:30 da manhã e liga a Praça da Cidade ao Parque Molinológico de Hull. Ao longo do percurso haverá animação musical com o DJ Vítor Madureira. No final da atividade, o palhaço Kiki promete animar participantes e famílias, encerrando uma manhã dedicada à solidariedade e ao convívio. Festa das Coletividades de Nogueira do Cravo, integrando a Noite Branca e as comemorações do 31º aniversário de elevação de Nogueira do Cravo à Vila, a Festa das Coletividades de Nogueira do Cravo realiza-se entre os dias 19 e 21 de junho. Vai haver animação, gastronomia e tradição, cultura e música, associativismo e comunidade e artesanato. 89.7

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2: Olá, Borja Saima. Venho dizer que quero tocar uma música na vossa rádio hoje. É a música do Peruca, o nosso Love é o...

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2: Bom dia, Rádio Voz, Azameja FM. Inicio a desejar uma grandíssima semana. Cuidem-se, vem o calor. Peço para ouvir a música Deixaria Tudo, música do Leonardo. Como sempre, a música vai para todos os ouvintes desta grande rádio. Claro, os clientes do táxi híbrido. Obrigado, como sempre. É o Paulo.

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6: Sérgio Costa.
7: Olá, viva, bom dia.
6: Vamos aos destaques desta edição.
7: Keir Starmer já anunciou a demissão do cargo de primeiro-ministro britânico. Permanência ilegal em Portugal, mais de 240 estrangeiros detidos pela GNR em quase 3 anos.
6: As temperaturas máximas previstas para esta segunda-feira, primeira segunda-feira de verão, 31 graus para Lisboa, 28 para o Porto, 27 para Faro, nas Ilhas, Funchal, 25 graus de máxima, Ponta Delgada, 23. Agora, a edição das 10, Sérgio Costa.
7: Confirmado, o primeiro-ministro britânico Keir Starmer demite-se e o sucessor será eleito até ao final do verão. O líder trabalhista britânico considera que o seu partido já não o vê como personalidade indicada para disputar as próximas eleições gerais.
8: A pergunta que o meu partido está a fazer é se sou a pessoa mais indicada para nos liderar nas próximas eleições. Ouvi a resposta do meu grupo parlamentar a essa pergunta e aceito-a de bom grado. Todas as decisões que tomei foram pensadas para colocar o país que amo em primeiro lugar. É por isso que renunciarei à liderança do Partido Trabalhista. Conversei com Sua Majestade, o Rei, esta manhã, para informá-lo da minha decisão.
7: O primeiro-ministro britânico Keir Starmer, no momento em que anuncia a decisão de renunciar ao cargo, ele que é o sexto líder do governo de Londres, demissionário em apenas 10 anos. António Fernandes é o correspondente da Renascença em Londres. O que mais há a destacar da intervenção de Keir Starmer?
9: Depois de meses de especulação, Starmer tornou-se no sexto primeiro-ministro a admitir-se nos últimos 10 anos, mas optou por destacar o papel que teve ao inverter o ciclo de 14 anos de governação conservadora, defendendo que reverteu a política de austeridade e que recuperou a confiança na economia, mas disse que a questão agora não era se era a melhor pessoa para governar, mas sim se era a pessoa certa para liderar o partido até às próximas eleições. E numa altura em que os trabalhistas estão muito longe do partido de direita radical Reform, o partido respondeu que não. Starmer, no entanto, fica até estar decidido quem é o seu sucessor. A partir de 9 de julho está aberto o processo de eleições internas, mas Starmer deixou também em aberto a possibilidade de que haja só um candidato, caso o partido se una atrás de uma figura, no caso Andy Burnham, até agora Mayor de Manchester, que é quem está mais bem colocado para suceder a Starmer como novo primeiro-ministro.
7: António Fernandes, correspondente da Renascença em Londres, na manhã em que Keir Starmer confirmou que se demite do cargo de primeiro-ministro, como ouvimos, Andy Burnham, até agora Mayor de Manchester, será a figura mais bem posicionada para suceder a Keir Starmer na liderança do governo britânico. Por cá, por causa das altas temperaturas, os diretores das escolas públicas pedem ao governo a

0: suspensão das aulas no pré-escolar e no primeiro ciclo. Filinto Lima sublinha que a decisão deve depender das previsões em cada concelho.
1: O que nós temos de ter aqui em causa, sobretudo, são as crianças do pré-escolar e do primeiro ciclo. São crianças com traumas até durante mais de 15 dias, mas tem que ser uma decisão casuística, ou seja, eu diria que distrito a distrito, concelho a concelho. Terá que ser uma decisão governamental, até mais do que local.
0: A sugestão de Filinto Lima, a Renascença procura uma reação do Ministério da Educação. Mais de 240 estrangeiros foram detidos por permanência ilegal em Portugal desde outubro de 2023, de acordo com a GNR. 540 foram notificados para abandonarem o país de forma voluntária. Em comunicado, a GNR explica que desde outubro de 2023, quando assumiu o controle das fronteiras e fiscalização de cidadãos estrangeiros, na sua área de responsabilidade, fiscalizou mais de 91 mil estrangeiros. A liberdade religiosa não se protege apenas com a lei, porque está diretamente ligada à coesão social, alerta do Centro Internacional de Diálogo CAICID, uma organização intergovernamental cuja missão é promover o diálogo interreligioso. Vera Ferreira sublinha a necessidade de envolver as instituições na proteção ativa da liberdade religiosa.
2: É também uma questão de coesão social. É um direito que não se protege só com a lei. Para o CAICID, protege-se no dia-a-dia, com confiança, com educação, mas também e sobretudo com instituições preparadas e que estejam ativamente envolvidas em processos de diálogo.
0: Vera Ferreira, do Centro Internacional de Diálogo CAICID, ouvida por Henrique Cunha, neste que é o Dia Nacional da Liberdade Religiosa. Ponto final nesta edição das 10. Notícias de novo na antena da Renascença às 11 com Liliana Monteiro.
3: Não vais já, Sérgio?
0: Sim.
3: Porque quero te apresentar a Azizé.
0: Olá, Azizé. Bem-vinda.
4: Bom dia, obrigada.
0: Bom dia e bom programa, naturalmente.
4: Muito obrigada.
0: Agora vou ter que dizer: olá, Azizé.
4: Exatamente.
0: Okay. Então vou ter que treinar. Tenho agora uma longa semana para treinar isso.
4: Isso mesmo.
0: Bem-vinda.
4: Obrigada.
3: Foi a edição das 10 com o Sérgio Costa.
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2: Olá a todos da Rádio Voz do Coima, sou a Bruna Tavares e hoje quero dedicar uma música da Bárbara Bandeira, chama-se Nós os Dois, à minha mãe. Beijinho.

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1: 10 e 13.
2: Bom dia.

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1: Bom dia, voz do Queima. Eu, Dino Gandarelas, queria dedicar a música Laura Pausini, Não Sei, a todos os ouvintes, em especial à malta da AG Metal, ao Tinho, ao Helder Couteiro, ao Supermercado Irijó, ao Salão Sorte e Perícia e à Tendência Visual. Tenham um grande abraço e um excelente dia.

0: 10:45.
1: Bom dia.
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4: Desta edição.
5: O primeiro-ministro britânico diz que decide em nome do país e anuncia a saída. Ursula von der Leyen também já reagiu. Foi encontrado o corpo de um homem na barragem da Azanha, em Alcácer.
4: As temperaturas máximas previstas para hoje: Lisboa 31 graus, Porto 28, Faro 27, nas ilhas Ponta Delgada 23 graus, Funchal 25. A edição das 11 agora.
5: Olá, bom dia. O primeiro-ministro do Reino Unido renunciou ao cargo numa declaração pública feita esta manhã. Diz que pretende colocar o país em primeiro lugar. Keir Starmer diz que aceita com boa elegância que não é a melhor pessoa para liderar o Partido Trabalhista na próxima eleição, e decidiu por isso sair.
6: A pergunta que o meu partido está a fazer é se sou a pessoa mais indicada para nos liderar nas próximas eleições. Ouvi a resposta do meu grupo parlamentar a essa pergunta e aceito-a de bom grado. Todas as decisões que tomei foram pensadas para colocar o país que amo em primeiro lugar. É por isso que renunciarei à liderança do Partido Trabalhista. Conversei com Sua Majestade, o Rei, esta manhã para informá-lo da minha decisão.
5: Uma saída, como diz, por causa de diferentes internos com o Partido Trabalhista. A Presidente da Comissão Europeia já reagiu à admissão do Primeiro-Ministro britânico na rede social X. Ursula von der Leyen agradeceu a Keir Starmer a liderança na defesa da segurança europeia e também da Ucrânia, afirmando que a Europa está hoje mais segura graças ao ainda Primeiro-Ministro britânico. Por cá, a Associação de Diretores de Escolas Públicas diz que é inaceitável manter os alunos em salas de aula em algumas regiões do país, com temperaturas que podem chegar aos 40 graus.
7: O que nós temos de ter aqui em causa, sobretudo, são as crianças do pré-escolar e do primeiro ciclo. São crianças com traumas até durante mais de 15 dias, mas tem que ser uma decisão casuística, ou seja, eu diria que distrito a distrito, conselho a conselho. Terá que ser uma decisão governamental, até mais do que local, até porque há regiões do país, de facto, onde estão previstos para hoje, por exemplo, 45 graus, e outras regiões, no caso do litoral, onde a temperatura vai ser bastante mais baixa.
5: Filipe de Lima pede por isso ao Governo a suspensão das aulas no pré-escolar e também do primeiro ciclo. A Polícia Marítima interceptou esta madrugada uma embarcação de alta velocidade ao largo do Algarve. Depois de uma perseguição marítima no interior, foram encontrados cerca de 4 mil litros de combustível e material associado ao apoio logístico de redes de tráfico de droga. Foram detidos 4 indivíduos de nacionalidade portuguesa, espanhola, brasileira e venezuelana, tendo a embarcação sido apreendida para investigação. E foi encontrado esta manhã o corpo de um homem de nacionalidade timorense de 29 anos, que estava desaparecido desde domingo na barragem da Azanha, em Alcácer do Sal. De acordo com a Proteção Civil do Alentejo Litoral, a vítima entrou na água com outras duas pessoas, mas não voltou à superfície. É o segundo afogamento registado no concelho em apenas 2 dias. E mais de 30 concelhos dos distritos de Bargança, Castelo Branco, Guarda, Viseu, Coimbra e Porto Alegre estão em perigo máximo de incêndio rural, isto segundo o Instituto Português do Mar e da Atmosfera. Os termómetros chegam aos 37 graus hoje em Bragança, 36 Vila Real e Évora. A previsão meteorológica do IPMA aponta hoje também para uma pequena descida da

0: as máximas com possibilidade de ocorrência de aguaceiros e trovoadas no interior.
1: Foi a edição das 11 com Liliana Montes.
2: Está lá? Quem fala? Sou eu, Abli. Até Abli. Está boa? Olha, venho aqui só para dizer uma coisa. Se me quiser ouvir na Renascença, eu estou com as 3 pequenas da manhã, todas as quintas-feiras às 9:15. Está bem? Na Renascença. Um beijinho, querida. Olha, as pessoas têm que se acalmar imediatamente. Mas é, mas é. Obrigada.
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1: Então, muito bom dia. Boa segunda-feira. Está com a Renascença. Eu sou o José Coimbra. Estou com o Azizé Tupal. Vai estar aqui comigo todas as manhãs agora. E daqui a pouco vamos saber quem é que faz anos hoje, para além da Ana Galvão.
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1: Bom dia, gostava de dedicar a música do Take That, Patience, aos empregados de Santos e Lopes. Obrigada.

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4: Queria dedicar às minhas colegas do acabamento da FEPSA a música Bring Me to Life dos Evanescence.

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4: O anjo do Senhor anunciou a Maria.
5: E ela concebeu do Espírito Santo.
4: Ave Maria.

0: Rogai por nós, Santa Mãe de Deus,
1: para que sejamos dignos das promessas de Cristo.
0: Oremos. Infundi, Senhor, a vossa graça em nossas almas, para que nós, que pela anunciação do anjo, conhecemos a encarnação de Cristo, vosso Filho, pela sua paixão e morte na cruz, e com a intercessão da bem-aventurada Virgem Maria, alcancemos a glória da ressurreição. Por Cristo, Senhor nosso.
1: Amém.
0: Glória ao Pai, e ao Filho, e ao Espírito Santo.

0: Agora passam 3 minutos do meio-dia, vamos aos destaques desta edição. Liliana Monteiro.
1: Boa tarde. Dados do INE revelam crescimento da população graças aos imigrantes e as taxas de juros do crédito à habitação que tiveram uma descida.
0: Está no ar a edição do meio-dia.
1: Portugal tem agora mais de 11 milhões e 400 mil residentes. De acordo com o INE, os cidadãos estrangeiros já representam 14% da população, o equivalente a cerca de 1 milhão e 600 mil pessoas. São dados relativos a 2025 que acabam de ser divulgados. E as taxas de juro, ou a taxa de juro implícita no crédito à habitação, desceu em maio para cerca de 3%. São dados também do Instituto Nacional de Estatística. É uma queda ligeira, mas confirma a tendência de descida dos últimos 2 anos. E aumentaram as dívidas das empresas e também dos particulares. São mais 8 milhões de euros em abril face a março. O anúncio é do Banco de Portugal. No total, ascendem a 876 milhões de euros, a maioria do setor privado. A Federação Nacional dos Médicos lamenta a insistência do Governo em entregar o SNS aos privados. A reação é do sindicato ao anúncio este domingo no Congresso do PSD de uma reforma orgânica no Ministério da Saúde e também de uma nova lei de bases que vai reforçar o papel dos privados e também do setor social. Joana Bordalo Issá defende que este investimento não

0: não resolve o problema da falta de médicos no Serviço Nacional de Saúde.
1: As medidas anunciadas pela Ministra da Saúde confirmam o que era esperado, que é uma ausência de uma estratégia para reforçar o Serviço Nacional de Saúde. Passado mais um ano de governação, os cidadãos continuam a ter dificuldades enormes para ter médico-família, há listas de espera elevadas, há urgências encerradas de forma definitiva e há falta de profissionais. E em vez de resolver estes problemas, o governo de Montenegro prefere anunciar mais contratos com privados, que é algo que sai do bolso dos contribuintes.
0: Joana Bordali está ouvida por Jaime Dantas. O gabinete de Ana Paula Martins quer reforçar o papel dos privados no SNS. Andy Burnham confirma a candidatura à liderança do Partido Trabalhista e ao cargo de primeiro-ministro do Reino Unido. Numa mensagem publicada na rede social X, o deputado defende uma transição ordenada e responsável, isto depois da admissão de Keir Starmer, anunciada esta manhã. A presidente da Comissão Europeia, entretanto, já reagiu à admissão do primeiro-ministro britânico. Na rede social X, Ursula von der Leyen agradeceu a liderança da defesa da segurança da Europa e também da Ucrânia. O Papa critica os países que investem em armamento em detrimento dos milhões de pessoas que passam fome. Esta manhã, na sede do Programa Mundial Programa Alimentar Mundial, Leão XIV recordou que o acesso à alimentação é um direito fundamental.
2: Food, water.
3: Alimentação, água e saúde não podem ser subordinadas a considerações de mercado ou interesses geopolíticos. O acesso à alimentação adequada é um direito humano fundamental, alicerçado na dignidade de cada pessoa. Satisfazer essa necessidade não só alivia o sofrimento, como também aborda as causas subjacentes da instabilidade geopolítica. De facto, a segurança alimentar é um componente essencial da segurança global e integral. And integral
0: security. Leão XIV sublinha que a fome aumenta o risco de conflitos e alimenta a migração forçada.
4: Foi a edição do meio-dia com a Liliana Montes.
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1: Produção do 3720 adjudicada por 139.800 euros. A Câmara Municipal de Oliveira das Meias adjudicou por cerca de 140.000 euros a produção e a organização dos concertos do Festival 3720 que decorre na Praça da Cidade. O contrato foi atribuído através de concurso público à empresa Simultâneo de Ideias e Música e inclui a produção executiva do evento, montagem de estruturas, apoio técnico, camarins, zonas VIP e outros serviços de logística. O valor contempla ainda os cachês de Diogo Pissarra, José Pinhal Postmortem Experience, Hybrid Theory e Bispo. No entanto, a autarquia esclarece que os restantes artistas do cartaz serão contratados diretamente pelo município, pelo que este montante não representa a totalidade dos custos artísticos do evento. O contrato tem um prazo de execução de 16 dias e ficou abaixo do preço base definido para o procedimento, que ultrapassava os 142 mil euros acrescidos de IVA. Color Bomb Oliveira das Meias. Os bombeiros voluntários de Oliveira das Meias promovem este sábado, às 5 da tarde, na Praça da Cidade, uma iniciativa integrada nas comemorações dos seus 120 anos. A atividade faz parte da programação do 3720 e promete animação para todas as idades, com caminhada pela cidade, sessões de zumba, música com DJ, pinturas faciais, uma neon party e várias outras surpresas. A organização espera uma forte adesão da população e destaca que as inscrições no evento revertem em apoio à Corporação de Bombeiros. Ajudar o Salvador é ajudar o autismo. A Praça da Cidade recebe este sábado uma caminhada solidária a favor de Salvador, um menino de 12 anos com autismo. A iniciativa é organizada pela Associação Desportiva Recreativa e Cultural de Palmas, em parceria com a Padaria da Estrada. O valor da inscrição, de 7,50€, reverte na totalidade para apoiar o jovem. A caminhada tem início às 9:30 da manhã e liga a Praça da Cidade ao Parque Molinológico de Ulo. Ao longo do percurso haverá animação musical com o DJ Vítor Madureira. No final da atividade, o palhaço Kiki promete animar participantes e famílias, encerrando uma manhã dedicada à solidariedade e ao convívio. Festa das Coletividades de Nogueira do Cravo, integrando a Noite Branca e as comemorações do 31º aniversário de elevação de Nogueira do Cravo à Vila, a Festa das Coletividades de Nogueira do Cravo realiza-se entre os dias 19 e 21 de junho. Vai haver animação, gastronomia e tradição, cultura e música, associativismo e comunidade e artesanato. 89.7.

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2: Olá, eu sou o Diogo e quero dedicar a música Nina do Vírgulo ao meu amigo Zé da minha turma.

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2: Olá, voz do Carmo e sou Ana. Quero ouvir um tema do Anselmo. Vai ficar à minha Lúcia e à minha Susana. Beijinho.

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0: 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Não há, pois, que duvidar, e a ordem é para cumprir. Corta!
2: Eu já lhe disse, Almirante, vamos ter que cortar os submarinos ao meio.
3: Como? Que disparate é esse? Como é que se podem cortar os submarinos ao meio?
2: Ao meio, mas não é ao alto. É ao comprido.
3: Ao comprido?
2: Sim, sim. Eu passei já ali por um submarino que está ancorado e o que vi era só a metade de cima, não era?
4: Por um lado, querem que a escola tenha piscina, ginásio e campo desportivo. Mas por outro, também pedem uma cantina e um refeitório.
5: Está tudo a fazer falta, Sr. Ministro.
4: Ah, mas que exagero! Por causa disso, porém, para ir a correr e a saltar é que os alunos depois ficam com fome, porque o exercício lhes abre o apetite. A piscina ainda vai lá.
5: O quê? Só a piscina? Então e os alunos comem o quê, Sr. Ministro?
4: Olha, na piscina podem muito bem juntar o útil ao agradável, porque as águas da piscina substituem a sopa.
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8: Ele é o melhor da escola em educação sexual. É alta a sua bitola. Não há outra sem igual.

0: Então, o Joãozinho já chegou.
1: Safa, que agora até parece que nesta casa só existe o teu filho e mais ninguém.
0: Para já, ele não é só meu filho, embora a parte mais difícil tenha sido feita por mim. Olha, mesmo assim podes considerá-lo também teu filho. Para aí uns 10%.
1: A parte mais difícil foi feita por ti. É preciso ter descaramento, sinceramente.
0: E não foi, não. Sim. Quem é que pagou tudo e continua a pagar, hein?
2: Olá, mãe. Olá, pai.
1: É, vens atrasado, não vens?
2: Nem por isso, mãe. É que eu, depois das aulas, estive a tratar de negócios com os colegas meus.
1: Negócios, tu? Mas que negócios são esses que tu tens com os teus colegas da escola?
2: Ah, desculpa lá, mãe, mas é segredo.
1: Segredo?
2: Ah, pois é. A mãe nunca ouviu dizer que o segredo é a lama do negócio?
1: A alma, rapaz.
2: Ou isso?
0: Este rapaz vai longe.
2: Ah, pois vou, pai. O meu sonho é ir à Colômbia.
1: Que disparate. O que é que tu pensas que há na Colômbia?
2: Café, mãe. Eu adoro café, porque é café que a gente se salva, não é?
0: Muito bem, muito bem. Olha, e lá na escola, como é que vais?
2: Ainda bem que pergunta, pai. Tive hoje a nota máxima no último teste antes da Páscoa.
1: Ai, vá lá, valha-nos isso. E em que disciplina foi?
2: Na educação sexual.
1: O quê?
0: Não há dúvida, este meu filho tem a quem sair.
1: Ah, a ti não é, certamente. Olha lá, ó Joãozinho, explica lá isso melhor, sim? Como é que tu conseguiste essa nota máxima na educação sexual?
2: Foi na parte prática, mãe.
0: Como é que é? Não me digas que já tens prática nessa coisa da educação sexual.
2: Ah, pode crer, pai. E como a professora é a mesma dos trabalhos manuais, ela sabe bem do que eu sou capaz.
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11: Agências de viagem são as que tratam de viajar.
12: E de um bilhete farão dois, que é para fazer o par.
13: Olá, olá, doutora! Então o que é que o traz por cá hoje?
14: É, para já eu não estou aqui. Nunca aqui estive. A senhora não conhece. E eu nem sei quem é a senhora. Quem a senhora é, hein? E nem sei onde é que estou, entendido?
13: Bem, perfeitamente, sua doutora.
15: Ai, franqueza, essa é boa. Eu estou muito bem a ver o senhor doutor como costumo vê-lo quase todos os dias na televisão.
13: Oh, Xavier, não meta a colher. O senhor doutor, desculpe, mas ainda tenho muito pessoal em férias, sabe? E tive que pôr o Xavier aqui no balcão a ajudar.
14: Eu espero que o senhor Xavier não dê com a língua nos dentes.
15: Ora, senhor doutor, o senhor doutor pode estar descansado, que a minha língua cabe cá dentro, porque tem as medidas mínimas. A minha mulher até costuma dizer que eu tenho a língua curta demais, imagina.
13: Mas o Xavier percebeu que o senhor doutor não está aqui e que a nossa agência não é uma agência de viagens. Não percebeu?
15: Estou a perceber, estou. Eu tenho uns miolos de mioleiro, o que é que eu jogo? Eu olho para o senhor doutor e nem o vejo, calha bem. Olho para aí e só vejo um caixote de lixo.
14: Um caixote de lixo?
13: Ah, está aí atrás de si, seu doutor. O Xavier dizer que só vê o lixo porque não está a ver a si, percebe?
14: Ah, entendi bem. Tenho aqui esta viagem para ser desdobrada. Desculpe ter vindo agora à hora do almoço, mas não foi possível ter vindo antes.
13: Ah, não faz mal, seu doutor. Nós estamos sempre às suas ordens. Ó Xavier, leva este bilhete lá dentro ao Sousa.
15: Ah, e o que é que eu lhe digo?
13: Desdobrada, percebeu?
15: Perfeitamente, é para já, vou já na brasa.
13: O senhor doutor pretende ir ao Havaí, não é?
14: Pois é, que eu tenho uma prima que ainda não conhece o Havaí. E por isso eu vou e ela também vai.
15: Pronto, já está. O Sousa já telefonou para o restaurante e encomendou as tripas para a malta toda.
14: O quê?
15: Mal! Então a senhora gente não disse para eu ir lá dentro dizer ao Sousa que era dobrada? Sim, que eu lembro muito bem, pensa que eu sou mentiroso. A senhora diz dobrada. Eu cheguei ao pé do Sousa, disse dobrada e ele telefonou em que me dera dobrada. Tudo nos conforme, porque há com o Xavier é o que se quer. Está na nice, hein?
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15: Mas como é que é? O senhor esteve naufragado naquela ilha deserta com estas três mulheres e não aconteceu nada.
20: Nada de nada. Olha, digo-lhe, o aborrecimento

0: Claro.
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2: 13 horas.
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4: Boa tarde, é uma hora, meio-dia, nos Açores. Vamos atualizar as notícias na Renascença. Liliana Monteiro, boa tarde, o que há a destacar agora?
5: Olá, boa tarde. Portugal aumenta o número de habitantes, 14% são já estrangeiros. O PGR diz que se está a trabalhar para menos vítimas na violência doméstica.
4: Temperaturas a esta hora, o Porto com 21 graus, Faro 24, Lisboa com 26. Notícias na Renascença, à hora certa, edição de Liliana Monteiro.
5: E o nosso país tem agora mais de 11 milhões e 400 mil residentes, graças aos cidadãos estrangeiros. É o que revelam os mais recentes dados do INE. Os cidadãos estrangeiros representam 14% da população, o que equivale a cerca de 1 milhão e 600 mil pessoas. São dados relativos a 2025. E antes de reforçar o papel dos privados no SNS, deve ser reforçada a autonomia da gestão das entidades públicas. A ideia é defendida pelo presidente da Associação de Administradores Hospitalares em relação ao anúncio da ministra Ana Paula Martins de uma reforma orgânica na saúde. Foi o que defendeu precisamente este fim de semana.
6: Nós teremos que esperar pela proposta em concreto. Em qualquer caso, eu diria que ninguém perceberia que o governo avançasse para um sistema desse tipo sem, em primeiro lugar, capacitar a gestão do Serviço Nacional de Saúde. Temos todos que conseguir competir pelos médicos, pelos enfermeiros, pelos técnicos de saúde que vão ser formados, e em condições de igualdade, tendo, por exemplo, autonomia para definir horários, para definir salários a pagar, e até a própria contratação, como sabe, no Serviço Nacional de Saúde não é livre, porque se não for assim, nós vamos entrar num mercado que vai ser muito mais competitivo, em clara desvantagem para as entidades do Serviço Nacional de Saúde.
5: Xavier Barreto, presidente da Associação dos Administradores Hospitalares, ouvido por Jaime Dantas. E a Ordem dos Médicos vai propor alterações à lei para reforçar as regras da publicidade em saúde e o licenciamento de clínicas. Em causa está uma notícia do Jornal Público sobre dezenas de clínicas que usam expressões como medicina integrativa ou até mesmo medicina funcional. Em comunicado, a Ordem lembra que estas designações não correspondem a especialidades médicas reconhecidas em Portugal. Os conflitos estão a ser alimentados mais rapidamente do que as populações. O Papa Leão XIV critica os países que investem em armamento em detrimento de milhões de pessoas que passam fome. No discurso esta manhã, na sede do Programa Alimentar Mundial, Leão XIV recordou que o acesso à alimentação é um direito fundamental e sublinhou que a fome aumenta o risco de conflitos, alimenta também a migração forçada.
7: In effect, os conflitos são alimentados mais facilmente do que as pessoas são nutridas. Essa realidade reflete não apenas deficiências operacionais, mas também um desequilíbrio fundamental nas prioridades políticas e morais. As consequências vão muito além daqueles diretamente afetados. Mais do que uma mera preocupação humanitária, a fome corrói a coesão social, aumenta o risco de conflitos e alimenta a migração forçada.
5: O Papa Leão XIV esta manhã, durante uma visita à sede do Programa Alimentar Mundial. E quatro pessoas foram detidas na última madrugada após uma perseguição marítima entre Vila Real de Santo António e Tavira, no Algarve. De acordo com a Autoridade Marítima Nacional, entre os detidos estão um cidadão português, 13 estrangeiros de nacionalidade espanhola, brasileira e venezuelana. Os suspeitos seguiam numa embarcação de alta velocidade que tentou fugir. No interior foram encontrados cerca de 4 mil litros de combustíveis e material associado precisamente ao tráfico de droga.
4: Falamos agora, Liliana, das vítimas de violência doméstica, em particular também as crianças.
5: Exatamente, e há um esforço em curso para que a violência doméstica faça menos vítimas. É o que diz o Procurador-Geral da República, que considera ser necessário evitar que morram adultos e crianças, mas avisa que há situações que são inevitáveis porque acontecem de um momento para o outro e que ninguém espera. São declarações à margem de um encontro em Lisboa da Red Coop, uma rede ibero-americana de cooperação entre Ministério Públicos. Um comentário depois de noticiado que em 2026 morreram já 4 crianças, precisamente em contexto de...
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1: Olá, queria ouvir um tema dos Dire Straits à vossa escolha, só para ouvir. Beijinhos.

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1: Chamo Maria do Céu e queria dedicar C4 Pedro porque que eu te amo. Queria dedicar à Maria Clara e ao pessoal da Leotextil das Estampadas.

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1: 1:53.
2: Boa tarde.

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0: 25, Lisboa marca 27, Bragança está com 34. Liliana Monteiro com as notícias na Renascença, à hora certa.
1: O secretário-geral do PS, José Luís Carneiro, disse hoje em Matosinhos que o governo se tornou especialista no anúncio de pacotes, uma vez que em 2 anos de governo já vai em 25 pacotes de medidas sem que, contudo, se conheçam resultados. Lamenta a falta de respostas do primeiro-ministro aos verdadeiros problemas do país.
2: O governo tornou-se especialista no anúncio de pacotes. Já vai no 25º, já anunciou, nestes últimos 2 anos, 25 pacotes de medidas. Vocês conhecem os resultados dessas medidas que foram anunciadas? Agora apresentou mais 8. Bom, e mais dois, neste caso, um fundo soberano e depois mais um fundo para a recuperação das intempéries e das crises que se abatem sobre o país. Vamos lá ver uma coisa. Se governar fosse fazer anúncios, bem, nós tínhamos um dos melhores governos, certamente, do mundo. Mas como governar é mais do que fazer anúncios, aí nós, de facto, estamos bastante pior.
1: A reação do secretário-geral do PS em Matosinhos. São casos que comprovam a necessidade de apostar cada vez mais na prevenção, com maior articulação, recolha e partilha de informação entre várias entidades, que permita cruzar sinais e evitar tragédias. Rita Alarcão Júdice, a ministra da Justiça, comenta desta forma a morte de 4 crianças desde o início do ano em ambiente de violência doméstica, como o que se verificou este fim de semana em Santarém. À margem de uma sessão da abertura da reunião da Rede Internacional de Cooperação Penal, Amadeu Guerra, o Procurador-Geral da República, também defendeu a aposta na prevenção, sublinhou, no entanto, que há situações inesperadas que ocorrem sem sinais prévios. A Ordem dos Médicos vai propor alterações à lei para reforçar as regras de publicidade em saúde e também para o licenciamento de clínicas. Em causa está a notícia do Jornal Público sobre dezenas de clínicas que usam expressões como medicina integrativa ou medicina funcional. A Ordem lembra que estas designações não correspondem às especialidades médicas que sejam reconhecidas no nosso país. E Portugal tem agora mais de 11 milhões e 400 mil residentes. De acordo com os mais recentes dados do INEM, os cidadãos estrangeiros já representam 14% da população, o equivalente a cerca de 1 milhão e 600 mil pessoas. Um desgaste sem precedentes numa maioria histórica do Partido Trabalhista. É assim que o embaixador Francisco Seixas da Costa analisa a demissão do primeiro-ministro britânico, Keir Starmer. A Renascença, o diplomata, aponta a sucessão de polémicas e a pressão interna do partido como fatores decisivos para a saída do líder trabalhista.
3: O que é extraordinário e talvez represente, digamos, um sinal dos tempos, é a rapidez com que alguém que obteve uma extraordinária e expressiva maioria absoluta nas eleições, de um praticamente recorde relativamente àquilo que são as prestações do Partido Trabalhista no passado, consegue degradar isso em pouco tempo, por virtude de uma acumulação, aparentemente, de erros e de percepções na opinião pública extremamente negativas.
1: Para o embaixador, trata sobretudo de uma jogada tática dos trabalhistas para tentar reanimar a imagem do partido.
0: Muito bem, foi a edição das 2 com Liliana Montoro. Até já, Liliana. Há música de seguida na Renascença com Michael Mercage e Pedro Abrunhosa.
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5: Boa tarde. Está com Paulo Fragoso na Renascença.
0: Olha, eu não sei quanto a si, mas eu garanto-lhe que...
6: Eu gosto é do verão.
0: Porquê? Tem muito a ver, não só com as férias, atenção, se calhar nem tem tanto a ver com as férias, mas sim tem a ver com a praia, ir à praia, ver o mar, sentir o mar, frio ou quente, não interessa, é o mar que ali está a molhar os pezinhos. Gosto dos dias mais longos, gosto do uso das roupas leves, gosto do calor, atenção, desde que não seja em excesso, gosto de calor quanto basta. Gosto também, por exemplo, de comer uma bola de Berlim na praia. É a única vez no ano que eu como bolas de Berlim. É no verão. Isto consegue-se explicar ou nem por isso. É só porque é verão. Começou ontem, às 9h24, e vamos lá ter um grande verão com a Renascença.

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1: Olá, bom dia a todo pessoal, bom dia, minha taninha gatinha, olha aí o teu maridão, Vitor Ferreira. A minha princesa, desejo-te uma ótima semana de trabalho, que teu dia corra bem e é mais uma semaninha de trabalho. Bah, aquele abraço e aquela beijoca e taninha gatinha, aqui o teu maridão corra-me se amar amor. Bisou!
2: Chama o nosso santo Mateus, vamos lá sim.

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1: Bom dia, sou Cristina de Cucujães. Quero dedicar essa música às minhas amigas Sónia da Costa e Soares, à Alissa, a Manuel Tavares, ao Sr. Rui, com muito gosto de o conhecer, ao meu marido, a todos os ouvintes, a vocês na rádio, e agradecer a todo o pessoal que vem nos visitar no nosso convívio do Grupo Mortar de Cucujães. Obrigado. Tchau.

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0: Olá, bom dia. Daqui fala Sónia Silva Cucugens. Quero dedicar esta música às minhas amigas Cristina, Catarina, Manuela Tavares, Alice, ao meu marido, ao meu filho, à minha filha, ao meu genro, a todos os ouvintes e principalmente ao locutor desta rádio, que é uma excelente pessoa. Obrigado.
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1: 15 horas.
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2: Produção do 3720 adjudicada por 139.800 euros. A Câmara Municipal de Oliveira das Meias adjudicou por cerca de 140.000 euros a produção e a organização dos concertos do Festival 3720 que decorre na Praça da Cidade.

6 dias e ficou abaixo do preço base definido para o procedimento, que ultrapassava os 142 mil euros acrescidos de IVA. Color Bomb Oliveira das Meis. Os bombeiros voluntários de Oliveira das Meis promovem este sábado às 5 da tarde, na Praça da Cidade, uma iniciativa integrada nas comemorações dos seus 120 anos. A atividade faz parte da programação do 3720 e promete animação para todas as idades, com caminhada pela cidade, sessões de zumba, música com DJ, pinturas faciais, uma neon party e várias outras surpresas. A organização espera uma forte adesão da população e destaca que as inscrições no evento revertem em apoio à Corporação de Bombeiros. Ajudar o Salvador é ajudar o autismo. A Praça da Cidade recebe este sábado uma caminhada solidária a favor de Salvador, um menino de 12 anos com autismo. A iniciativa é organizada pela Associação Desportiva Recreativa e Cultural de Palmas, em parceria com a Padaria da Estrada. O valor da inscrição, de 7,50€, reverte na totalidade para apoiar o jovem. A caminhada tem início às 9:30 da manhã e liga a Praça da Cidade ao Parque Molinológico de Hull. Ao longo do percurso haverá animação musical com o DJ Vítor Madureira. No final da atividade, o palhaço Kiki promete animar participantes e famílias, encerrando uma manhã dedicada à solidariedade e ao convívio. Festa das Coletividades de Nogueira do Cravo, integrando a Noite Branca e as comemorações do 31º aniversário de elevação de Nogueira do Cravo à Vila, a Festa das Coletividades de Nogueira do Cravo realiza-se entre os dias 19 e 21 de junho. Vai haver animação, gastronomia e tradição, cultura e música, associativismo e comunidade e artesanato. Feita para si.

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1: Boa tarde, aqui fala o Mike. Queria dedicar uma música de Coldplay com o tema à vossa escolha, para dedicar a toda a minha família, todos os clientes e 10 cafés, e aí vocês, e que me abraço, uma boa tarde.

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2: Boa tarde, cá mais uma vez FM. Daqui o Daniel de Santa Maria da Feira. Quero dedicar esta música para todo o pessoal que está à escuta, para a malta que participa e desejar uma boa semana para todos. Obrigado.

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1: Boa tarde.

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5: São agora 4 horas 3 nos Açores, a altura de atualizarmos toda a informação a esta hora com Anabela Góis. Boa tarde.
6: Olá, boa tarde.
5: O que é que há a destacar, Anabela?
6: Seleção faz o último treino antes do jogo com o Uzbequistão e Tomás Araújo não participa. População aumenta em Portugal, mas o país continua a envelhecer.
5: São as notícias das 4 agora com Anabela Góis.
6: Tomás Araújo falhou o último treino da seleção antes do Uzbequistão e é baixa para o segundo jogo da fase de grupos. Tal como aconteceu nos últimos dias, o central do Benfica ficou de fora dos trabalhos em Palm Beach. O treino começou às 3 da tarde, ainda decorre a esta hora. A comitiva tem voo para Houston às 7h30. E é já no palco do jogo de amanhã que Roberto Martínez e um jogador vão fazer a antevisão do jogo frente aos uzbeques. A conferência de imprensa será à 12h45. O Portugal-Uzbequistão é amanhã às 6 da tarde. E tem relato aqui na Renascença. A Bruxelas aprovou hoje um apoio de 30

0: possam também debruçar-se sobre estes casos, perceber o que é que podemos retirar daqui e o que é que podemos fazer para prevenir.
1: Rita Alarcão Ju disse à margem de uma reunião da Rede Internacional de Cooperação Penal em Lisboa. Vivem em Portugal mais de 11 milhões e 400 pessoas, um acréscimo que resulta da população estrangeira, que de acordo com o INE já representa 14%, equivalente a cerca de 1 milhão e 600 mil pessoas, um terço das quais são brasileiras. Ainda assim, o país continua a envelhecer, o número de pessoas em idade para entrar no mercado de trabalho não compensa as que estão em idade de se reformar. Em Espanha, o antigo ministro dos Transportes de Pedro Sánchez foi hoje condenado a mais de 24 anos de prisão por corrupção em contratos públicos. Para o politólogo Diogo Noivo, José Luís Ábalos é mais do que um ministro, é um dos homens mais próximos do chefe do governo espanhol, pelo que a situação de Sánchez é cada vez mais complicada.
2: Uma das coisas que ficou demonstrada é que a partir do partido, ou nomeadamente a partir do Partido Socialista Espanhol, se montou de facto uma organização criminosa para cometer um conjunto de crimes, um conjunto de delitos. Pedro Sánchez continua a dizer que nada conhecia, nada sabia, o que de facto é estranho, porque, insisto, é uma das pessoas mais próximas de Sánchez há quase 20 anos.
1: Diogo Noivo, ouvido pelo jornalista João Maldonado, uma entrevista para ler em rr.pt. Bem, Inês e Daniel, tenho uma novidade. Em São João da Madeira, os medicamentos vão começar a ser entregues aos utentes por drones. Imaginem já. Sim. Imaginem vocês. Para já é apenas um teste, que envolve uma farmácia e os trabalhadores do Centro Empresarial e Tecnológico Sanjotec, mas se correr bem, pode ser alargado a outros estabelecimentos comerciais. Nesta fase, os drones, que são elétricos, vão fazer entregas num raio de 2 km e transportam produtos com peso até 500 gramas, mas a empresa diz que podem chegar até aos 7 kg. A ideia é avaliar a receptividade do consumidor final. Se fosse com vocês, aceitavam?
3: Eu aceitava.
4: Produtos por drone?
3: Nem que seja pela experiência nova.
4: Não, a questão é se as pessoas, alguma pessoa mais desatenta não vai achar que é um pássaro que está a atacar a plantação, não é?
1: E não começa e a disparar. E acaba com os drones. Mas em princípio, estão a salvo, vamos ver.
3: Tal e qual, nunca se sabe. Obrigada, Anabela, e até já.
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3: São 4:04, boa viagem e boa segunda-feira com a Renascença e também com este Seca Oi que arranca agora comigo, Inês Nogueira e Daniel Leitão.
4: Olha quem voltou!
3: É caso para dizer cheguei, chegando bagunça. Bem.
4: É melhor,
3: falar a
4: é
3: sério
4: melhor.
3: Agora.
4: Eu acho que teria que sim, é capaz de ser melhor,
3: por
4: não é?
3: Por acaso já tinha saudades deste estúdio.
4: Já?
3: Sabes?
4: Olha
3: sim,
4: que bem.
3: Senti alguma falta, não vou negar. Bem, mas a verdade
4: sempre
3: é que não
4: bem-vinda.
3: É hoje que nos estamos a reunir pela primeira vez, porque ontem tivemos
4: ontem
3: uma emissão muito, muito especial no Rock in Rio Lisboa, que devo dizer que correu às mil maravilhas.
4: Foi muito bom.
3: Um dia muito bonito.
4: Foi muito bom. Estava um bocadinho calor, não é?
3: Um bocadinho.
4: Mas foi um dia como eu, foi um dia pesado, não é? Porque era música, era rock.
3: Era rock, mas tu estavas a gostar.
4: Pesadão.
3: Eu senti-te a abanar o capacete.
4: A bater o pezinho.
3: É mais a tua cena, bater o pezinho.
4: Uhum.
3: Pronto, tudo bem. Entretanto, lembrar também que é no próximo fim de semana que acontece.
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2: Queria dedicar a música Bad Liar dos Imagine Dragon à minha colega Célia.

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As mulheres são a coisa mais bonita do mundo. São o pulso eterno, o início de tudo. 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
1: Olá, gente bonita! Dedica a música da Vinci Conquistador para todos os ouvintes e para o meu marido. Obrigado!

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7: Boa tarde, são agora 5 horas, 4 nos Açores. À altura de irmos então às notícias com a Anabela Góis. Boa tarde.
8: Olá, boa tarde, Inês.
7: O que é que há a destacar agora, Anabela?
8: Estados Unidos levantam sanções ao petróleo do Irão e os efeitos já se sentem nos mercados. Ordem dos médicos preocupada com a proliferação de clínicas e centros que usam designações potencialmente enganadoras para os doentes.
7: Vamos ainda às máximas que se fazem sentir nesta altura. O Porto a chegar aos 24 graus, Lisboa a marcar 29, Faro a chegar aos 28, Funchal hoje com 22 graus e Ponta Delgada a chegar aos 21. Agora sim, a edição das 5 com Anabela Góis.
8: Estão suspensas as sanções dos Estados Unidos sobre o petróleo iraniano, pelo menos até 21 de agosto. O anúncio foi feito num comunicado do Departamento de Tesouro dos Estados Unidos, na sequência do memorando de entendimento assinado com o Irão. Foi emitida uma licença de 60 dias que autoriza a produção, transporte e venda de petróleo iraniano. O anúncio levou os preços do petróleo, já em queda, a caírem ainda mais. Perante qualquer ameaça direta ou iminente, o primeiro-ministro de Israel dá total liberdade de ação, sem restrições, às ações do seu exército no Líbano. Em comunicado, Benjamin Netanyahu insiste que Israel vai manter a faixa de segurança em território libanês o tempo que for necessário. Bruxelas aprovou hoje um apoio de 30 milhões de euros para os agricultores portugueses afetados pelos temporais do início do ano. O ministro da Agricultura já tinha dado quase como certo este apoio, mas a votação foi hoje. O valor em questão vem da Reserva Agrícola, um instrumento financeiro destinado a responder a perturbações do mercado, flutuações de preços e crises que afetam tanto a produção como a distribuição de alimentos. A Ordem dos Médicos está preocupada com a proliferação de clínicas e centros que usam designações potencialmente enganadoras para os doentes. O bastonário lembra

0: esta multiplicidade de termos que têm sido introduzidos, nomeadamente, por exemplo, nas redes sociais, seja proibido que determinados termos possam ser utilizados abusivamente.
1: O bastonário Carlos Cortes alerta para o risco de falsas expectativas para os doentes, atrasos em diagnósticos e tratamentos sem base científica. O secretário-geral do PS acusa o governo de ser especialista no anúncio de pacotes. Em Matosinhos, José Luís Carneiro disse que em 2 anos de governo, o governo já vai em 25 pacotes de medidas sem que se conheçam resultados e lamenta a falta de respostas do primeiro-ministro aos problemas do país.
2: O governo tornou-se especialista no anúncio de pacotes. Já vai no 25º, já anunciou, nestes últimos 2 anos, 25 pacotes de medidas. Vocês conhecem os resultados dessas medidas que foram anunciadas? Agora apresentou mais 8. Bom, e mais dois, neste caso, um fundo soberano e depois mais um fundo para a recuperação das intempéries e das crises que se abatem sobre o país. Vamos lá ver uma coisa. Se governar fosse fazer anúncios, bem, nós tínhamos um dos melhores governos, certamente, do mundo. Mas como governar é mais do que fazer anúncios, aí nós, de facto, estamos bastante pior.
1: A reação do secretário-geral do PS ao discurso de Luís Montenegro no encerramento do Congresso do PSD, onde anunciou a criação de um fundo soberano e a reforma da justiça administrativa e fiscal. Vivem em Portugal mais de 11 milhões e 400 mil pessoas, um acréscimo que resulta da população estrangeira. Ainda assim, o país continua a envelhecer. O número de pessoas em idade para entrar no mercado de trabalho não compensa as que estão à idade de se reformar.
3: E em Espanha, o chefe do governo está debaixo de fogo. A oposição de direita pede a demissão de Pedro Sánchez e eleições imediatas depois da condenação de um antigo ministro.
1: Sim, já não bastava a mulher de Sánchez ter sido indiciada pelos crimes de tráfico de influência, corrupção nos negócios, apropriação indevida e desvio de fundos públicos. Hoje, José Luís Ábalos foi condenado a mais de 24 anos de cadeia por corrupção em contratos públicos. O politólogo Diogo Noivo explica que o antigo ministro dos Transportes é mais do que isso, é um dos homens mais próximos do chefe do governo espanhol.
4: José Luís Ábalos é muito mais do que um ex-ministro. José Luís Ábalos é o braço direito de Pedro Sánchez há quase 20 anos. Foi o seu braço direito no partido, foi o seu braço direito no governo. Sánchez deve o poder a várias pessoas, nomeadamente a José Luís Ábalos, é um dos homens que o acompanhou no trajeto ao poder. Uma das coisas que ficou demonstrada é que a partir do partido, ou nomeadamente a partir do Partido Socialista Espanhol, se montou de facto uma organização criminosa para cometer um conjunto de delitos. Pedro Sánchez continua a dizer que nada conhecia, nada sabia, o que de facto é estranho, porque, insisto, é uma das pessoas mais próximas de Sánchez há quase 20 anos.
1: E apesar de mais este caso, o Diogo Noivo acredita que o líder do governo espanhol vai tentar manter-se no poder até ao final da legislatura. Para que o executivo caísse, Sánchez teria de perder o apoio dos partidos independentistas com quem tem um acordo de poder.
4: Estes partidos que apoiam Pedro Sánchez perceberem que os escândalos e a corrupção já são de tal ordem graves que...
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1: 5:38.
2: Boa tarde.

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1: Boa tarde, eu sou a Ana e queria ouvir a música do Power Peralta, Dá-me Mas. Obrigada e o resto de uma boa tarde para todos. Beijinhos. Mua!
2: Power Peralta.

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6: 18 horas.
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7: Produção do 3720 adjudicada por 139.800 euros. A Câmara Municipal de Oliveira das Meias adjudicou por cerca de 140.000 euros a produção e a organização dos concertos do Festival 3720, que decorre na Praça da Cidade. O contrato foi atribuído, através de concurso público, à empresa Simultâneo de Ideias e Música e inclui a produção executiva do evento, montagem de estruturas, apoio técnico, camarins, zonas VIP e outros serviços de logística. O valor contempla ainda os cachês de Diogo Pissarra, José Pinhal Postmortem Experience, Hybrid Theory e Bispo. No entanto, a autarquia esclarece que os restantes artistas do cartaz serão contratados diretamente pelo município, pelo que este montante não representa a totalidade dos custos artísticos do evento. O contrato tem um prazo de execução de 16 dias e ficou abaixo do preço base definido para o procedimento, que ultrapassava os 142 mil euros acrescidos de IVA. Color Bomb Oliveira das Meias. Os bombeiros voluntários de Oliveira das Meias promovem este sábado, às 5 da tarde, na Praça da Cidade, uma iniciativa integrada nas comemorações dos seus 120 anos. A atividade faz parte da programação do 3720 e promete animação para todas as idades, com caminhada pela cidade, sessões de zumba, música com DJ, pinturas faciais, uma neon party e várias outras surpresas. A organização espera uma forte adesão da população e destaca que as inscrições no evento revertem em apoio à Corporação de Bombeiros. Ajudar o Salvador é ajudar o autismo. A Praça da Cidade recebe este sábado uma caminhada solidária a favor de Salvador, um menino de 12 anos com autismo. A iniciativa é organizada pela Associação Desportiva Recreativa e Cultural de Palmas, em parceria com a Padaria da Estrada. O valor da inscrição, de 7,50€, cêntimos reverte na totalidade para apoiar o jovem. A caminhada tem início às 9:30 da manhã e liga a Praça da Cidade ao Parque Molinológico de Hull. Ao longo do percurso haverá animação musical com o DJ Vítor Madureira. No final da atividade, o palhaço Kiki promete animar participantes e famílias, encerrando uma manhã dedicada à solidariedade e ao convívio. Festa das Coletividades de Nogueira do Cravo, integrando a Noite Branca e as comemorações do 31º aniversário de elevação de Nogueira do Cravo à Vila, a Festa das Coletividades de Nogueira do Cravo realiza-se entre os dias 19 e 21 de junho. Vai haver animação, gastronomia e tradição, cultura e música, associativismo e comunidade e artesanato.
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1: Boa tarde, eu queria ouvir a nova música da Bárbara Bandeira com o Caixa Eu Não. Obrigada e beijinhos e o resto de um bom dia.

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2: 6:31.
3: Boa tarde.

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2: Boa tarde. Queria dedicar a música do Mastic Soul Estraga aos meus colegas da Maxi Timbre. Beijinhos.
3: Yeah, Mastic Soul, Los Manitos, D8, Team Estrada, Bofas da Cara.
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5: 19 horas.
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2: Boa tarde, queria dedicar a música do Romeo Santos Imitadora para mim mesma, porque eu mereço. Obrigada.

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2: Boa tarde. Queria que passassem a música do Shawn Mendes, Senhorita. Beijinhos.

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2: Ruas pedonais foram fechadas com pilaretes retráteis. A Câmara Municipal de Oliveira das Meias instalou este fim de semana pilaretes retráteis nas ruas Bento Carqueja, António Alegria e Marques de Abrantes, para controlar o acesso automóvel às zonas pedonais do centro da cidade. A medida pretende reduzir a circulação e o estacionamento indevido, mantendo o acesso a moradores e comerciantes devidamente credenciados. Segundo a autarquia, o objetivo é reforçar a segurança dos peões e melhorar a utilização do espaço público. Rotunda do Rainha recebe Campeonato Regional de Patinagem de Velocidade. Oliveira das Meias recebe, no próximo dia 27 de junho, o Campeonato Regional de Patinagem de Velocidade, prova de estrada. A competição decorre entre as 21 e as 23 horas, junto à Rotunda do Rainha, e contará com a participação de mais de 90 atletas de clubes do Distrito de Aveiro. A prova é organizada pela Associação de Patinagem de Aveiro, em parceria com o município, e pretende promover a modalidade e apoiar os jovens talentos da região. Quinto Festival Confrádico de Oliveira das Meias. Oliveira das Meias recebe entre 26 e 28 de junho, no Jardim Público, mais uma edição do evento 3720, integrado numa programação cultural que decorre até 19 de julho. O destaque vai para a gastronomia, com o Festival Confrádico, que reúne confrarias de várias regiões do país. A iniciativa inclui ainda a animação cultural e outras atividades. O evento decorre na sexta-feira, entre as 18 e as 2 da manhã, no sábado, das 12 às 2 da manhã e no domingo das 12 às 22 horas.
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2: 21 horas.
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tinha suspirado, tinha beijado o papel devotamente. Era a primeira vez que lhe escreviam aquelas sentimentalidades, e o seu orgulho dilatava-se ao calor amoroso que saía delas, como um corpo ressequido que se estira num banho tépido. Sentia um acréscimo de estima por si mesma e parecia-lhe que entrava, enfim, numa existência superiormente interessante, onde cada hora tinha o seu encanto diferente, cada passo conduzia a um êxtase e a alma se cobria.

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5: 22 horas.
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tinha suspirado, tinha beijado o papel devotamente. Era a primeira vez que lhe escreviam aquelas sentimentalidades, e o seu orgulho dilatava-se ao calor amoroso que saía delas, como um corpo ressequido que se estira num banho tépido. Sentia um acréscimo de estima por si mesma e parecia-lhe que entrava, enfim, numa existência superiormente interessante, onde cada hora tinha o seu encanto diferente, cada passo conduzia a um êxtase e a alma se cobria.

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1: Ruas pedonais foram fechadas com pilaretes retráteis. A Câmara Municipal de Oliveira das Meias instalou este fim de semana pilaretes retráteis nas ruas Bento Carqueja, António Alegria e Marques de Abrantes, para controlar o acesso automóvel às zonas pedonais do centro da cidade. A medida pretende reduzir a circulação e o estacionamento indevido, mantendo o acesso a moradores e comerciantes devidamente credenciados. Segundo a autarquia, o objetivo é reforçar a segurança dos peões e melhorar a utilização do espaço público. Rotunda do Rainha recebe Campeonato Regional de Patinagem de Velocidade. Oliveira das Meias recebe, no próximo dia 27 de junho, o Campeonato Regional de Patinagem de Velocidade, prova de estrada. A competição decorre entre as 21 e as 23 horas, junto à Rotunda do Rainha, e contará com a participação de mais de 90 atletas de clubes do Distrito de Aveiro. A prova é organizada pela Associação de Patinagem de Aveiro, em parceria com o município, e pretende promover a modalidade e apoiar os jovens talentos da região. Quinto Festival Confrádico de Oliveira das Meias. Oliveira das Meias recebe entre 26 e 28 de junho, no Jardim Público, mais uma edição do evento 3720, integrado numa programação cultural que decorre até 19 de julho. O destaque vai para a gastronomia, com o Festival Confrádico, que reúne confrarias de várias regiões do país. A iniciativa inclui ainda a animação cultural e outras atividades. O evento decorre na sexta-feira, entre as 18 e as 2 da manhã, no sábado, das 12 às 2 da manhã e no domingo das 12 às 22 horas.
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Zero horas. 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

0: bom português, não recuse ao Dona Inês. Um beijinho também para si.
1: Ó Dona Inês, veja lá, ele é um rapaz.
2: Meia-noite e 14.
3: Boa noite.

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1: Boas, daqui a Agir e estou convosco na rádio Voz de Caima. Tamo juntos. Got it.

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